0: Aí o Diego dá o nome.
1: Uhum.
0: O lado meu será uma desculpa. Dizia uma. E por tal disso, não vou bem ler. Eu estou falando. E depois de duas estrofas.
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